0: contrato que ha sido de los últimos.
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0: aproximadamente, tá? Fazer essa chave, meu irmão, que pega na mente, aqui dentro do Golfo Federal. Ah, cara, ele vai pegar no rosto, ele vai ver o olho de rosto. Vai lá, vamos pegar junto, vamos trás, esse cara se quer dar folha, se você quer gravar, hein? Vai lá, né? Tem que ir junto, faz mal, tô.
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